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2: Nove e quatro.
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0: Meus amados e queridos irmãos, que a graça e a paz do Senhor Jesus Cristo possa reinar profundamente no meu, no seu, no nosso coração, hein? Estamos chegando pela graça e a misericórdia do nosso Deus para mais uma edição do meu, do seu e do nosso programa de todas as noites, programa Louvores para Recordar. Que bom ter você na nossa companhia novamente. Estava com saudades de você. E aí, tudo bem com você? Tudo bem na graça de Deus? Se está na graça de Deus, todo jeito está tudo bem, né? Estando na graça de Deus, não existe dúvida se está bem ou não, porque estamos firmados na graça do nosso Deus. Eu sou Lucas Afonso e vou ficar com você até as 23 horas, matando saudade daquela canção, daquele louvor que há muito tempo você não ouve.
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0: Abrindo o programa desta noite, eu começo bem a programação de hoje com uma das vozes lindas da música evangélica do passado que eu gosto muito de ouvir. Muito mesmo. Eu trago Luiz Armando, Mão Misteriosa. Boa noite pra você.

Tá aí, você ouviu Canção Bonita de Mara Dalila. Mara Dalila cantou essa canção bonita aqui, né? Deixa eu lembrar o nome dela aqui pra você. É a canção da Mara Dalila, do disco Meu Refúgio, Confiando em Jesus. Música bonita que a gente ouviu da Mara Dalila. Antes, a primeira música que a gente ouviu, A Mão Misteriosa, na voz de Luiz Armando. O nosso WhatsApp, você já pode pedir a sua canção, hein? 62981766951 é o nosso WhatsApp pra você. E eu já começo atendendo alguém que há muito tempo não aparece no programa, gente. Agora resolveu aparecer, hein? Sabe de quem eu estou falando? Estou falando do irmão Clodoaldo Capra. Irmão Clodoaldo, lá do interior de São Paulo. Abraço, meu irmão. Deus abençoe ricamente sua vida. Obrigado pela participação, ouvindo o programa hoje novamente, né? Que coisa boa! Estou feliz com a sua participação, hein? Mas ele ficou rebelde, sabe? Não sei o que que ele... Qual que é a ideia dele, mas ele está rebelde. Ele está procurando... Ele me ligou procurando por uma moça desobediente. Eu só... tenho contato com moças comportadas, né? Moças que são obedientes. Mas ele quer uma moça desobediente, não sei porquê, não sei qual que é o objetivo dele, né? Mas... Abraço também para sua mamãe, irmã Alzira, que está ouvindo o programa. Deus abençoe, irmã. Deus abençoe ricamente vocês aí, ouvindo a programação da Paraná Gospel. Faz tempo, hein, que vocês não participam. Que bom que estão de volta. Tá aí. Encontrei a moça pra você, viu? Laís e Dalina, a moça desobediente.

Trazendo aí pra você Tony Roger. Tony Roger e a canção Soldadinho de Jesus. Antes você ouviu A Moça Desobediente com Laís e Idalina, pedido do meu irmão Clodoaldo Santos Capra, de São Paulo, interior de São Paulo. Esqueci sua cidade, irmão. Você mora em São Pedro, é? É São Pedro, irmão? Qual que é a sua cidade? Fala pra mim, por favor, viu? Abraço, meu irmão. Seja bem voltado ao programa Louvores para Recordar, viu? Um abraço pra você. Deus abençoe ricamente. Obrigado pela sua participação. Continuando aqui, eu atendo agora o meu querido irmão Leoni Barroso, da cidade de Manaus, Amazonas. Alô, irmão Leoni Barroso. Aquele abraço. Deus abençoe ricamente sua vida. E ele está participando aqui, pedindo a canção bonita na voz da Sofia Cardoso, O Anjo Passa Por Aí.

E você ouviu aí Bandalira Jardim, Vem à Igreja. Antes, você ouviu O Anjo Passa Por Aí, Sofia Cardoso, aqui na programação da sua Paraná Gospel, onde você liga e é só louvor.

0: 62981766951, nosso WhatsApp pra você, hein? 62981766951. Abraço, Curitiba! Alô, Curitiba, Paraná, ouvindo a gente. Meu amigo Ezequiel Ferreira. Um abraço pra você, hein? Ouvindo a nossa programação aí na sua casa. Deve tá frio aí, hein? Abraço. Qual a temperatura aí, irmão Ezequiel? Manda aí pra nós aí a temperatura, porque aqui tá quente. Aqui tá 17, 18. Abraço, Deus abençoe.
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0: Agora eu trago pra você Dico e Rosinha, a canção bonita Jardim Fechado. Saudosos, Dico e Rosinha.

Jusley cantou a canção Ele Vem, do disco Doce Voz, gravado em 1986 pela gravadora Califórnia. Ô, saudade desse tempo, hein? Saudade desta época, né? Boas canções gravadas. Muito bom mesmo você ouvir aí essas canções. Você ouviu Ele Vem, do disco Doce Voz, um disco bonito da Jusley, né? É isso aí. Antes, a gente ouviu a canção bonita também do Dico e Rosinha, gente. A canção Jardim Fechado, uma canção belíssima dessa saudosa dupla que já dorme no Senhor também. Que está ali descansando, aguardando aquele grande dia em que Cristo virá nos buscar para que eles possam ressuscitar, né? E juntos cearmos junto com o nosso amado Mestre. Que coisa boa, né? Que coisa boa é a gente saber que Deus está preparando ali, está lá aguardando só o momento certo, né, de dar a ordem para que Cristo venha nos arrebatar. E isso será grandioso demais.

Relembrar o passado, relembrar é sempre trazer de volta um fato que parece que está acontecendo novamente nas nossas vidas. E é por isso que precisamos ter muito cuidado com aquilo que fazemos, porque aquilo que fazemos jamais será esquecido. Jamais

Bonita mensagem musical você ouviu aí na voz de Jorge Araújo e Mara Dalila, no dia em que Jesus voltar. Antes teve Isaac Sá e a canção Oração à Pátria.

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1: 62981766951. Cadê a sua participação, hein? Tô aguardando você, tô aguardando a sua participação aqui. Trago agora Débora e Leia e a canção bonita Viver com Cristo é Vida.

Que te darei, meu mestre? O título da canção na voz de Feliciano Amaral aqui na nossa programação, gente. Que bonita, né? Antes teve Viver com Cristo é Vida. Voz de Débora e Leia.

Agora eu trago mais uma saudade gostosa da harpa cristã pra gente relembrar aqui, né? Terra de Jesus, canta Gedivaldo Calixto e Conjunto.

E você ouviu aí a linda mensagem musical na voz de George e Valda, meus amigos alagoanos. Olha que coisa boa, gente. Ouvi essa canção aí, Vivendo em Alegria. Antes, teve Gedivaldo Calixto e a canção Terra.

Agora tem pra você Cristo é o Lenitivo. É de um disco chamado Jovens Missionários, um disco que foi gravado na década de 1970 pela extinta gravadora Kron, a gravadora que tinha em São Paulo, né? Uma gravadora do pastor Moreira da Silva. Lançou muitos cantores como Eliel Rosa, Ildis Dias. É, muita gente boa aí, né? Muita gente boa que ela lançou. E a gente vai ouvir então a canção Cristo é o Lenitivo.

Luiziana Castilho, gente, que saudade bonita agora, hein? Até eu fiquei arrepiado aqui de tanta lembrança boa, gente. Bonita canção do Luiz Castilho e da Ana Castilho, A Arca de Noé, uma canção que tocava muito na década de 70 e eu ouvi, eu tinha o quê? Eu tinha uns 8 para de 8 a 10 anos. Nossa, muito lindo, gente, muito linda essa canção. Que memória boa, viu? Que saudade muito especial. Antes teve Ildis Dias, Cristo é o Lenitivo.

Bonita canção do Jimmy Swaggart aqui pra você, hein? Canção bonita do Jimmy Swaggart. E a gente ouviu aí esta canção bonita. Antes teve Gedeelson, pastor Gedeelson Rodrigues, e a canção Cidade Nova.

Tá aí, você ouviu Canção Bonita na voz de Jomara, saudosa Jomara, né, gente? Que pena. Cantora Jomara cantou aí Deus Te Ama. Antes, você ouviu Jesus

passar mais uma vez o nosso número de telefone para você, em 62981766951. Você pede o seu louvor do passado e a gente toca para você, tá bom? Canção bonita chegando, Jorge Binar, Plano de Paz.

E você ouviu aí a canção bonita de Degrau em Degrau, na voz de José Soares, Sobrinho e Família, aqui na programação. Antes, você ouviu Jorge Binar e a canção Plano de Paz. Venha, participe conosco, ouça aquela canção que você gosta, que marcou a sua vida, e também divulgue a programação para outras pessoas, né? Para que elas também possam ouvir, para que elas também possam pedir aquela canção que marcou a sua vida, a sua juventude, a sua infância, né? 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Trazendo agora o pedido do meu amigo Cléo de São Pedro, lá da cidade de Francisco Beltrão, no Paraná. É isso aí, Francisco Beltrão, no Paraná. Um abraço pro Cléo de São Pedro, um abraço pra sua esposa Rosane Arruda. Um abraço pra vocês aí, tudo de bom pra vocês, viu? Que Deus possa abençoar vocês, que Deus possa dar a vocês tudo que vocês precisam, tá bom? Que Deus abençoe ricamente a vida de vocês e que o Espírito Santo possa conduzir a vida de vocês. Porque é só isso que eu posso dizer, viu? Que Deus abençoe muito a vida de vocês, que Deus possa iluminar o coração de vocês a cada dia, tá bom? E ele pediu aqui a canção Dependo de Jesus, com Oséias de Paula. Tá aí, Cleudson Pedro?

a gente trouxe para você agora Trio Alexandre, A Porta da Salvação. Antes teve Oséias de Paula e o hino Dependo de Jesus, pedido do meu irmão Cleudson Pedro. Ia falar Edson Pedro. É isso aí, Edson Pedro, né? Abraço, Deus abençoe vocês aí, hein?

Agora eu trago pra você, lembrando que daqui a pouquinho, às 22h55, a gente vai falar com Deus, viu? Eu espero você junto comigo aqui pra gente orar, encerrando o programa, tá certo? Combinado. Combinado? O combinado não é caro, né? Eu trago então pra você a canção bonita, Matheus Jensen, Oração de Mãe.

Agora eu atendo meu irmão Josué, irmão que pediu Josué Rodrigues aqui, o meu irmão Edmilson do Jardim Novo Mundo. Alô, irmão Edmilson, aquele abraço. Tá aí o seu pedido musical, hein? A Força da Minha Vida, Josué Rodrigues.

Bonita canção e na voz de Josué Rodrigues. Não tá inteira essa canção não, viu? Vamos olhar, vamos descobrir por quê, vamos entender esse negócio, porque não tá certo isso aqui não, viu, meu irmão? Estranho, estranho, estranho. Agora tem Triunfo e Tony Silva e a canção A Igreja que Morreu.

0: contemplo esta cena, pois ela era uma igreja viva, forte, consagrada, temente a Deus e...
1: Ora, meu irmão, ela já vinha doente há muito tempo. 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
0: Mas, meu irmão, do que foi que a igreja morreu? Qual foi a causa da sua morte?

da igreja e foi um grande desastre. 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Olha, meu irmão, as irmãs chegaram até o ponto de usar os vestidos acima dos joelhos.

0: E a juventude?
1: A juventude mascava chicletes na hora da pregação. Os moços deixavam os cabelos crescer e assim por diante. 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A banda deixou de tocar. As profecias

E assim muitas igrejas estão morrendo por falta de doutrina, por falta de vigilância. É por isso que a palavra diz: vigiai e orai, para que não entreis em tentação. E diz mais ainda: por se multiplicar a iniquidade, o amor de muitos esfriará. Além dessa igreja que hoje está morta, existem muitas outras que estão morrendo também, pois estão praticando as mesmas coisas que as virgens loucas praticaram. Estão deixando-se levar pela vontade da carne, deixando as lamparinas apagarem-se.

Abraço pro meu irmão Adonias Martins, pastor e cantor, ouvindo a gente. Abraço, meu irmão. Deus abençoe, viu? Obrigado aí pela audiência. Chora aos pés de Jesus. Canta, pastor Adonias.

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1: Assim diz a Bíblia.
2: Com efeito, passa o homem como uma sombra. Em vão se inquieta. Amontoa tesouros e não sabe quem os levará. Salmo 39, verso 6.
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1: Onze e três.
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12: Oi, meus amores, boa noite, graça e paz, tudo na bênção? Espero que sim. Está no ar, a partir de agora, mais uma edição do nosso Tocando Corações. Quinta-feira, dia 9 de julho de 2026. 9 de julho, com muito carinho, o nosso Tocando Corações no ar, a partir de agora, aqui na número 1 do Povo de Deus. Bem-vindo, bem-vinda, em casa, no trabalho, acompanhando a nossa programação. Meu abraço carinhoso para os motoristas de aplicativos, para as famílias que estão na sintonia da nossa programação. Onde quer que você se encontre nesse momento, curtindo a nossa programação, receba o meu carinho, o meu abraço. Que Deus abençoe a sua vida. Nossas redes sociais liberadas para você participar. O meu Instagram, Denise Fernandes Locutora, para você seguir a página, fica à vontade. Denise Fernandes Locutora, esse é meu Insta. Vamos falar com o Senhor? Soberano Deus, eterno Pai, aqui estamos uma vez mais com a nossa programação. Aqui nessa rádio, Pai, que tem sido um canal de bênção em muitos lares. Pai, obrigada por essa rica oportunidade de estar aqui comunicando, anunciando, Pai, as boas novas. E essa programação, Senhor, que tem o objetivo de unir as famílias. É o programa da família, que é conduzido pelo Senhor. Gratidão por tudo. Amém e graças a Deus. Abrindo a nossa primeira programação, a nossa primeira sequência, nosso primeiro bloco, lindo demais, com muito carinho. Ótima noite.

Tá aí, meus amores, esse é o nosso Tocando Corações, fechando muito bem a nossa primeira sequência, em casa, no trabalho, onde quer que você esteja, ligadinho, ligadinha aqui comigo, bem-vindo, bem-vinda, para participar, muito fácil, através das nossas redes sociais liberadas. Que Deus abençoe sua noite, chegando mais uma lindíssima sequência, ótima noite.

0: Aí, meus amores, fechando mais uma sequência abençoada, esse é o nosso Tocando Corações, nessa noite abençoada, obrigada pelo carinho da audiência, tá na hora do intervalo rapidinho, Tocando Corações, volta já.
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3: Assim diz a Bíblia:
4: ensina-me, Senhor, o teu caminho e andarei na tua verdade. Dispõe-me o coração só para temer o teu nome. Salmo 86:11.
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4: Estamos de volta com o nosso Tocando Corações, noite especial. Bom demais saber que você está acompanhando a nossa programação. Que o Senhor te abençoe poderosamente, seus projetos, que seus sonhos sejam realizados, que o Senhor abençoe a sua vida, a sua família. Nossos contatos liberados para você participar, fica à vontade. Meu Instagram, Denise Fernandes Locutora, à sua disposição. Denise Fernandes Locutora, à sua disposição. Chegando mais uma romântica, uma excelente noite.

Tocando corações nessa noite maravilhosa. Obrigada pelo carinho da audiência, para você participar, deixar aqui o seu recadinho apaixonado pro seu mozão, para aquela pessoa especial na sua vida. Fácil demais, através das nossas redes sociais. Estou aqui para atender você com muito carinho. Estou pronta para te atender com muito carinho. Seguindo por aqui, chegando mais uma de amor. Ótima noite.

0: meus amores, fechando mais uma lindíssima sequência, e com ela o nosso Tocando Corações fica por aqui. Desejo que você tenha uma noite linda, uma noite abençoada. Te espero amanhã com o nosso Tocando Corações. Beijos, tchau, tchau.
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3: Assim diz a Bíblia:
4: o homem bom tira do tesouro boas coisas, mas o homem mau, do mau tesouro, tira coisas más. Mateus capítulo 12, verso 35.
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12: Num domingo à noite, eu estava pregando na comunidade cristã Paz e Vida da Vila da Penha, na cidade do Rio de Janeiro, e falava sobre o valor de uma alma para Deus. Para ilustrar a mensagem, eu peguei uma nota novinha de R$100 e perguntei para a igreja: quem quer esta nota de R$100? Todo mundo levantou a mão. Teve um rapaz que até deu um pulo na cadeira: eu quero! Eu falei: ah, muito bem, por que vocês querem esta nota de R$100? E todo mundo respondeu: ah, porque vale muito. Aí eu peguei aquela nota e na frente do povo amassei bem com a minha mão, mostrei a nota toda amassada para a igreja e perguntei: quem ainda quer esta nota de R$100? E toda a igreja levantou a mão: eu quero. Eu falei: é mesmo? Aí eu peguei aquela nota de R$100 e fiz de conta que estava cuspindo nela. Perguntei: quem quer esta nota de R$100 amassada e cuspida? Todo mundo levantou a mão: eu quero. Falei: não acredito. Peguei a nota de R$100, joguei no chão e pisei várias vezes em cima, mas pisei bastante mesmo. Aí eu perguntei para a igreja: agora eu quero ver. Quem ainda quer esta nota de R$100, toda amassada, cuspida e pisada? Todo mundo levantou a mão: eu quero. Eu falei: não é possível, eu não acredito num negócio desse. Peguei a nota e esfreguei bem na sola do meu sapato. E todo mundo acompanhando, aí eu perguntei para a igreja: quem ainda quer esta nota de R$100, toda amassada, toda cuspida, toda pisoteada, toda suja e imunda? Quem ainda quer? E todo mundo continuou levantando a mão, dizendo: eu quero. Aí eu disse para a igreja: eu sei por que vocês ainda querem esta nota de R$100. É porque, apesar dela estar toda amassada, toda cuspida, toda pisoteada, toda suja e imunda, ela não perdeu o seu valor. Ela continua valendo os mesmos 100 reais. Assim é a tua vida para com Deus. O diabo pode ter pisoteado sobre a tua vida. O mundo pode ter cuspido no seu rosto. Você pode estar sujo e imundo, mas você não perdeu o seu valor. Ainda que todo mundo te rejeite, ainda que todos digam que você não vale nada, você vale muito para Deus. E Deus te quer, Deus te ama, e Deus te ama tanto. E Deus deseja você de uma tal maneira que Ele mandou o seu Filho Jesus Cristo a esta terra para te resgatar, para te transformar, para fazer de você uma pessoa nova, uma vida nova. Então eu pergunto para a igreja e pergunto para você que está ouvindo esta mensagem: quantos querem receber o Senhor Jesus como único, suficiente e exclusivo Salvador? Todos na igreja que ainda não tinham feito isto, ergueram as mãos e se entregaram para Jesus. Agora, eu digo a você: você quer Jesus Cristo, o bem mais precioso que Deus colocou sobre este planeta? Você quer receber através de Jesus a vida eterna, a salvação para sempre? Então diga: eu quero, eu quero. Muito bem. Agora, olha o que eu fiz com aquela nota. Eu desamassei, eu limpei, eu a alisei completamente e disse para a igreja: esta nota, que estava toda amassada, cuspida, pisada e imunda, agora eu devolvi para ela a forma original e eu vou usá-la para fazer coisas boas. Eu vou usar esta nota, que vale muito e vai ser muito útil na minha vida, e só vou fazer coisas boas com ela. É isto que Deus quer fazer com a tua vida. Depois que Ele te limpar com o sangue de Jesus Cristo, depois que Ele te restaurar, depois que Ele te colocar de pé, depois que Ele te transformar, Deus vai colocar você não numa carteira como se fosse uma nota de 100 reais. Não, Ele vai te colocar no seu tesouro precioso. E Deus vai te usar para fazer muitas coisas boas através da sua vida. Tudo que você precisa fazer é dizer: sim, eu quero receber Jesus Cristo como meu único, suficiente e exclusivo Salvador, porque Ele vê valor em mim. Então eu também vejo valor em Jesus Cristo. Eu recebo Jesus como meu Salvador, e Ele me recebe como pecador e restaura a minha vida e me transforma numa pessoa santa. Dê a tua vida agora para Jesus e você vai ver o que o nosso Senhor e Salvador Jesus Cristo vai fazer na sua vida.

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3: Vamos abrir aqui em Marcos capítulo 5 e vamos ler o versículo 22 e 23. Evangelho segundo Marcos, capítulo 5, versículos 22 e 23. Tem alguém ao teu lado sem a palavra de Deus? Mostre para a pessoa onde que nós vamos ler. E o texto diz o seguinte: e eis que chegou um dos principais da sinagoga, por nome Jairo, e vendo-o, prostrou-se aos seus pés. E rogava-lhe muito, dizendo: minha filha está moribunda. Rogo-te que venhas e lhe imponhas as mãos para que sare e viva. Amém? Vou reler o versículo 23. E rogava-lhe muito, dizendo: minha filha está moribunda. Rogo-te que venhas e lhe imponhas as mãos para que sare e viva. Amém? Eu vou reler e cada pessoa que está comigo aqui na sede da Paz e Vida repete em seguida. Vamos lá. E rogava-lhe muito, dizendo: minha filha está moribunda. Rogo-te que venhas e lhe imponhas as mãos para que sare e viva. Amém? Você acredita que um dia um homem de nome Jairo, que era o principal da sinagoga de Cafarnaum, e sinagoga é para os judeus o local regional onde eles cultuam a Deus. Havia o templo principal em Jerusalém, e as congregações eram chamadas de sinagogas. Aliás, as sinagogas serviram de modelo até para as igrejas cristãs na sua maneira de construção. Jairo, então, ele era um dirigente da sinagoga. Era um líder espiritual. E ele tinha uma única filha, e essa filha estava morrendo. E ele supera, então, todos os preconceitos que havia contra Jesus Cristo, porque todo o Sinédrio falava mal de Jesus. O Sinédrio era o colegiado máximo da nação de Israel, a principal tribuna, o órgão máximo de Israel. Era o tribunal superior da nação. E o Sinédrio, com todos os seus 70 membros, falava muito mal de Jesus. E Jairo era obrigado, como principal da sinagoga em Cafarnaum, ele era obrigado a seguir a orientação do Sinédrio, ou seja, daquele colegiado, daquela diretoria. daquele conselho espiritual. Mas ele tem um problema gravíssimo. Ninguém conseguiu resolver o seu problema, porque a sua filha de quase 12 anos está morrendo. E só falta ele experimentar essa alternativa que todo mundo critica, Jesus. Mas ele vai e ele faz uma coisa inconcebível para um líder religioso judeu, que é se ajoelhar na frente de um homem. A grande dificuldade do Império Romano na Palestina era fazer com que os judeus se ajoelhassem diante dos soldados romanos. Mas Jairo, sendo judeu e líder religioso, sabe que não se pode ajoelhar diante de criatura alguma. Quando ele se prostra diante de Jesus, quando ele se ajoelha diante do Senhor, ele está reconhecendo que Jesus não é como ele, que Jesus não é um galileu, que Jesus não é um nazareno, que Jesus não é um judeu, mas que Jesus é o próprio Senhor. E ele se prostra com esta fé, crendo que Jesus é Deus, por isso que ele se ajoelhou. Ele está adorando e ele roga muito, ele suplica: a minha filha está morrendo, venha, venha, Senhor, até a minha casa. Coloque a tua mão nela para que ela sare e viva. Você crê que isso aconteceu? Eu também creio. Então vamos dar a melhor salva de palmas para esta palavra. Vamos aplaudir o evangelho do nosso Senhor. E enquanto você aplaude, abra a tua boca e diga: glória ao teu nome, Senhor. Isso, diga: glória, glória, glória ao teu nome. Glorifica ao Senhor. Você que tem certeza que Ele é Deus, você que crê que Ele é Deus, então abra a boca, dá glória mesmo. Isso, dá glória mesmo. Você que está ouvindo à distância, você que está acompanhando pelo rádio, pela TV, por um DVD, glorifique a Deus conosco. Você que está acompanhando pela internet, você que está no trânsito, junte-se a nós agora. Diga: glória ao teu nome, Senhor. Oh, glória! Continua, continua. Pai querido, vem agora com teu espírito, tome a boca do pregador, tome os lábios do mensageiro. Ninguém quer ouvir homem algum falar, todos querem ouvir a tua palavra. Então fale o Senhor agora, envia a tua palavra com poder e autoridade, e que a tua palavra vá e prospere naquilo para o qual está sendo enviada, em nome do Senhor Jesus. Diga amém, Senhor. Poder se assentar, por favor. O que move Jairo? Primeiramente, o desespero. Primeiramente, o desespero de um pai que faria qualquer coisa para ver a sua filha sarada, curada. Um pai que não quer perder aquilo que tem de mais precioso. Jairo pensa o seguinte: eu sou o chefe da sinagoga, sou o principal da sinagoga, só tenho uma filha, e essa filha, eu creio, foi Deus que me deu, e eu não vou abrir mão da minha filha. Como chefe espiritual, ele acredita que Deus é soberano, que Ele dá e Ele tira, e seja feita a sua vontade, mas ele resolve pedir a Deus que não leve a sua filha. Ele resolve pedir a Deus que sare a sua filha. Então ele cria coragem, ele se despoja da sua posição, ele retira as suas vestes de principal da sinagoga, e ele vai como um homem comum, como um adorador de Deus, ele vai até o encontro de Jesus. Mas Jairo era conhecido por todos, porque ele fazia casamento, ele fazia apresentação de crianças, ele fazia aconselhamentos espirituais. Ele ensinava na sinagoga principal de Cafarnaum. Todo mundo o conhece. Ele sabe que assim que ele se ajoelhar na frente de Jesus, essa notícia chegará em Jerusalém e ele será severamente repreendido pelo sinédrio do templo. Os 70 anciãos não vão deixar passar em branco isso, porque a sua atitude vai representar uma indisciplina. Ele vai estar se rebelando contra a ordem dos seus superiores religiosos. Ou seja, ele estará em rebeldia contra o sinédrio, a quem prometeu obedecer incondicionalmente. Mas o que Jairo pensa? Ele pensa o seguinte: eu posso até ser expulso da sinagoga, a igreja dos judeus. Eles podem até me destituir do meu cargo espiritual. Eles podem me disciplinar publicamente. Eles podem fazer o que quiserem comigo. Mas eu sinto no meu coração que a única pessoa que é capaz de sarar a minha filha é o Senhor Jesus. Os milagres que ele já fez, as curas extraordinárias, tudo isso atesta que ele não é um falso profeta. E se eu me calar, o preço será a vida da minha filha. Se eu me sujeitar ao complô que movem contra Jesus, se eu não tomar uma posição clara, objetiva, o preço por essa minha rebeldia, não do sinédrio, mas contra o Senhor, o preço será a vida da minha filha. Então é melhor eu obedecer a Deus do que obedecer aos homens. No fundo, no fundo, Jairo pensava isso. Eu reconheço que Jesus é o Cristo. Eu reconheço que ele é o Messias. Eu reconheço que ele é o ungido. Eu reconheço que ele é o Filho de Deus. Eu acredito que ele é o próprio Senhor. Então, não me interessa mais nada nesta vida. Eu vou publicamente agora. E assim que eu encontrar Jesus, eu vou me ajoelhar diante dele. E ele, sendo Deus, ele vai ver a que preço eu estou adorando o seu nome, e com certeza ele vai se compadecer de mim, e ele vai vir na minha casa, ele vai colocar a mão sobre a minha filha doente, e a minha única filha irá sarar. Então ele vai determinado, decidido, deixou de lado todas as convenções religiosas, deixou de lado todas as tradições religiosas, deixou de lado todo tipo de preconceito, e ele vai até Jesus, que está cercado por uma multidão. Como ele é uma autoridade, ele consegue passar. Como Jairo é uma autoridade, as pessoas comuns abrem passagem para Jairo. É uma multidão comprimida que aperta Jesus, mas Jairo vai passando e as pessoas vão pedindo desculpa, pois não pode passar, pois não pode passar. Ele é o principal da sinagoga. Será que ele quer com Jesus? Aí Jairo, diante do Senhor, ele desaba. Porque ele tinha algo para defender. Algo que era mais importante do que qualquer outra coisa no mundo. Ele acreditava: essa filha única foi Deus que me deu. E eu não vou deixar a morte tirá-la de mim. Eu não vou deixar a doença tirá-la de mim. A minha filha não tem ninguém para lutar por ela, só eu. E eu vou lutar pela minha filha. Eu vou lutar pela vida dela. Então ele chega diante de Jesus e ele desaba. Ele cai de joelhos. Ele se prostra. E ele suplica muito. Ele roga muito. Ele está comovido. Ele está emocionado. E Jesus vê aquele homem importante se humilhando, se rebaixando, se ajoelhando diante dele. Se Jairo acreditasse que Jesus era apenas um judeu, jamais ele se prostraria diante de Jesus. Ao se ajoelhar diante de Jesus, ele crê que Jesus é Deus, que ele é digno de ser adorado. Ele sabe no seu interior, o Espírito está testificando que Jesus é a solução do seu problema. Que Jesus pode resolver o seu problema. Então ele roga: Senhor, a minha filha está moribunda, está quase morta. Eu deixei ela em casa quase morta. Eu te rogo, venha comigo, me acompanhe, Senhor. Venha, coloque a tua mão sobre ela para que sare e viva. Ele crê que a imposição de mãos do Senhor Jesus vai curar a sua filha, que ela vai sarar e vai viver, que ela vai sarar e não vai morrer, que ela tem quase 12 anos e uma vida inteira pela frente. Basta tão somente que Jesus coloque a mão sobre ela. Se ele colocar a mão sobre ela, ela vai sarar e ela vai viver. Um dia, Jairo pensa, eu ainda vou ver a minha filha se casando. Um dia eu vou fazer o casamento da minha filha. Um dia eu vou apresentar o filho da minha filha, o meu neto. Eu vou ver a minha filha constituir uma família. Eu vou ver a minha filha me dar descendentes. Jesus tem poder para fazer isso e abençoar a minha semente. Escute, meu querido e minha querida, o que é que nos faz buscar primeiramente o Senhor? Geralmente é a dor. O que nos faz procurá-lo em toda parte é o desespero. Nós queremos ter a certeza de que finalmente a nossa busca terminou e nós estamos diante do Senhor. Por isso que uma pessoa começa a procurar Jesus em toda parte. Aonde falarem para ela, ela vai. Ela vai até em lugares que não deveria ir, mas é o desespero que impulsiona a pessoa, porque ela pensa assim: eu não conheço todas as religiões, eu não conheço todas as igrejas, eu não posso julgar nenhuma. Se estão me dizendo que em tal lugar Jesus opera, ou lá tem cura, só pode ser Deus. Então a pessoa vai. E ela vai movida por essa dor, por esse desespero, quer uma solução. Só que a pessoa, quando ela chega num lugar errado, ela sabe, há um testemunho dentro dela de que está no lugar errado. Se ela persiste no lugar errado, a cada dia ela vai se convencendo de que está perdendo o seu tempo. Sabe a que conclusão que Jairo chegou? Que ele estava perdendo tempo na sinagoga. Que ele era dirigente da igreja dos judeus, mas ele já tinha orado pela filha dele. Ele chamou tantos membros do Sinédrio, seus amigos, seus conhecidos, que conheciam também a palavra de Deus. Chamou tanta gente importante para orar pela sua filha, e a sua filha continuava cada dia mais doente. Que conclusão que Jairo foi chegando? Que na sinagoga ele estava no lugar errado. Até que um dia veio uma luz sobre ele. E é interessante que o nome Jairo quer dizer, ele ilumina. Veio uma luz sobre Jairo, ele foi iluminado. Eu estou no lugar errado, a sinagoga é o lugar errado, aqui ninguém resolve o meu problema. Aí veio aquela luz, Deus o iluminou, a solução é Jesus Cristo. Você hoje está aqui no lugar certo. Você que já procurou em tantos lugares, uma luz está testificando, uma luz está dizendo, Jesus está aqui. Você está no lugar certo. Jairo se desmancha diante do Senhor. Senhor, venha comigo. A minha filha está moribunda. Rogo-te que imponhas a tua mão sobre ela para que sare e viva. Jesus diz, eu irei. E eu lhe darei saúde. E Jesus começa a acompanhar Jairo. Outros milagres estão acontecendo porque Jesus é um manancial de bênçãos, não é? Pessoas vão se jogando sobre ele, Todos os doentes que se lançam sobre ele são curados, inclusive a mulher hemorrágica, aquela que há 12 anos padecia de um mal incurável. Muita gente vai recebendo bênçãos do Senhor Jesus no caminho que ele está seguindo para a casa de Jairo. E Jairo era um homem rico. O principal da sinagoga sempre era um homem muito rico. E Jairo é um homem de status, de posição. E Jesus está indo para a casa de Jairo. Mas aí vem alguém de lá da sua casa. Inclusive amigos do Sinédrio, sacerdotes também, chegam para Jairo e dizem para ele não lutar mais. Porque ele perdeu aquele campo de lentilha. Não precisa mais lutar. Dizem para Jairo, acompanhe comigo, estou aqui no capítulo 5, versículo 35. Estando ele ainda falando, chegaram alguns dos principais da sinagoga, a quem disseram, a tua filha está morta. Ele recebeu a notícia no meio do caminho. Tarde demais. A tua filha está morta. E até fazem uma pergunta para ele. Para quê? Enfadas ainda o mestre. Não adianta mais. Acabou. Ela está morta. Não incomodes mais o mestre. Não enfades mais o mestre. Morreu. As pessoas que foram levar essa mensagem fúnebre para Jairo deram até o veredicto. Caso perdido. Tarde demais. Para que continuar procurando Jesus se esta batalha você perdeu? Se esse caso já está liquidado e você perdeu? Para quê? Olha a situação de Jairo. E olha a palavra que estão levando para ele. Você perdeu, Jairo. Você perdeu a sua filha. A sua filha morreu. A única coisa que Jairo não queria ouvir era isso. A pior notícia que lhe deram. A sua filha está morta. Não disseram nem sinto muito. Os que levaram a notícia, era até para dizer, sai de perto de Jesus. Para de se expor. Para de se humilhar. Sai de perto de Jesus. Não tem mais jeito não. Sai de fininho no meio da multidão. Esquece. É essa palavra que estão levando para ele. Vai embora, vai embora. Não fique mais se expondo ao ridículo. Não adiantou nada você se ajoelhar diante de Jesus. Não adiantou nada você se humilhar. Não adiantou nada você procurá-lo. Saia. Vá embora. A sua filha está morta. Jairo recebeu essa palavra. Desista. Deus, ele mesmo disse a seguinte palavra. O justo andará pela fé. Mas se ele recuar, a minha alma não tem prazer nele. O justo, ele vive pela fé. E ter fé é acreditar naquilo que é impossível. Jesus ouviu os conselheiros das trevas dizendo para Jairo, tarde demais, sua filha está morta. Acabou, acabou. Desista, Jesus ouviu essa palavra, sua filha está morta. Mas Jesus imediatamente diz uma palavra para que essa nova palavra trabalhe o coração de Jairo. Você com certeza já ouviu muita palavra de derrota. Não é de hoje que dizem para você, desista. Você não vai conseguir. Isso não vai dar certo. Por que você continua insistindo? Muita gente já veio como mensageiro das trevas. Vários secretários e secretárias de Satanás vieram te trazer más notícias, dizendo que não tem mais jeito, que está tudo perdido. Já vieram falar do teu filho, que ele não tem mais jeito. Já vieram falar da tua filha, que ela não tem mais jeito. Já vieram falar do teu marido, que ele não tem mais jeito. Já vieram falar da tua esposa, que não tem mais jeito. Já vieram falar da tua empresa, que não tem mais jeito. Já vieram falar no teu emprego, que não dá mais, não tem mais jeito. Você já ouviu um monte de notícia ruim. Aliás, diariamente o diabo despeja um lixo sobre você. O tempo todo quer te convencer de que não dá mais, desista, é a vida, fazer o quê? Mas Jesus Cristo tem ouvido tudo o que te falam. Toda palavra ruim que já falaram para você desde que você nasceu, desde que você cresceu até hoje, Jesus escutou cada palavra ruim que sopraram no teu ouvido, mas hoje Ele está aqui, através do Espírito Santo, olhando nos teus olhos e dizendo: não acredite nessas pessoas, não acredite no inferno, não acredite nos derrotistas, não temas, crê somente. Esta palavra ele disse para o Jairo, esta palavra ele está dizendo para você. Jairo ouviu esta palavra num caso perdido. O teu caso está perdido, mas a palavra também serve para você, porque Jesus é o mesmo ontem, hoje e eternamente. Não temas, crê somente. Jairo sentiu essa fé que você está sentindo aí. E Jesus foi até a casa dele. Eu vou profetizar uma coisa linda agora. Porque você creu, Jesus está indo para a tua casa. Ele está seguindo para a tua casa, para a tua família. Você vai ver o milagre dentro da tua casa. Dentro daquelas paredes você vai ver o milagre, porque você creu e Ele está indo agora na tua casa. Ele não ficou no meio do caminho, Ele não se despediu de você, Ele não disse não tem mais jeito, mas Ele continua dizendo: não tenha medo, creia somente, crê somente, crê somente. Quando Jesus chegou naquela casa magnífica que Jairo morava, estava assim de aduladores, estava assim de parentes também, estava assim de amigos também, e estava assim de carpideiras. As carpideiras eram profissionais, mulheres profissionais, que recebiam pagamento para chorarem nos funerais. Lágrimas de crocodilo, lágrimas de falsidade. Quanto mais uma carpideira chorava, mais ela ganhava. Aquela carpideira que se descabelava, chorava, jogava terra para o alto, espalhava no rosto, nas lágrimas e batia no peito. Essas carpideiras eram as mais procuradas. E já tinha um monte de carpideira ali, se descabelando, rasgando as vestes, jogando a terra, o pó pro alto, espargindo no rosto, misturando com as lágrimas, e urrando como se a Talita fosse filha dela. As carpideiras choravam muito. Jesus chegou ali e interrompeu o trabalho. Jesus disse: parem de chorar. Porque a menina não está morta, a menina dorme. A especialidade das carpideiras era chorar, mas agora elas começaram a rir como nunca tinham rido em toda a vida, porque a defuntinha lá no quarto estava roxa, gelada, pálida, estava morta. Elas riam muito, riam de Jesus porque ela estava morta de verdade. Mas Jesus estava dizendo para as carpideiras: vocês não vão receber o pagamento, não. Vocês vieram aqui para chorar, mas podem voltar para casa. Vocês não vão receber nada, porque a menina não está morta. E elas riam. Todos começaram a rir. Elas não queriam que Jesus operasse o milagre, porque isso significaria não receber o dinheiro, não é? Não tinha nenhum funeral. Mas elas querem ficar ali. Querem ficar até o final, até o enterro, chorando, chorando, chorando, chorando, para receberem o dinheiro. Mas Jesus diz, podem ir para casa. A menina não está morta, ela dorme. E riam muito. Aí você já conhece a palavra. Vamos ler a partir do versículo 40. E riam-se dele. Porém, ele, tendo-os feito sair, tomou consigo o pai e a mãe da menina e os que com ele estavam, isto é, Pedro, Tiago e João apenas. Os demais discípulos, Jesus também deixou fora, porque provavelmente até Judas Iscariotes abaixou a cabeça, disfarçou e deu risada de Jesus. Ele era falso mesmo. Deve ter olhado de lado e dado aquele sorriso cínico, né? Riu. Deve ter balançado a cabeça. Por isso que Jesus só entra com Pedro, Tiago e João, porque eles estão levando a sério. E entrou onde a menina estava deitada. E tomando a mão da menina, segurando a mão da defuntinha, disse-lhe, Talita, cume. Aí o escritor anota, que traduzido é, menina, a ti te digo, levanta-te. Na época de Jesus, não se falava mais hebraico. 300 anos antes de Jesus, a língua que tomou conta daquela parte do mundo foi o aramaico. O aramaico era o dialeto dos povos semíticos, os povos de Arã, os arameus. A parte da Síria falava aramaico. Aquela parte inteira do rio Tigre, o rio Eufrates, onde hoje é o Iraque, falava aramaico. Os árabes falavam aramaico. Todos os povos falavam aramaico. O próprio Jesus pregava em aramaico, porque não se falava mais hebraico. O aramaico era a língua e atingiu o apogeu na época de Cristo. Três línguas eram faladas no mundo todo. O aramaico, o latim, por causa da influência romana, e o grego. O grego também era falado. Tanto que os evangelhos foram escritos em grego. Por essa causa é que o tradutor faz a observação, Talita cume quer dizer, menina, te digo, levanta-te, porque ele escreveu isso daqui em grego, certo? Talita cume, Jesus falou em aramaico, Talita cume, Talita quer dizer menina, cume, levanta-te, Talita cume, menina, menina, levanta-te. Falar com um defunto, gente, por que não, hein? Jesus falava com árvore. Aparentemente era um doido, né? Conversar com árvore, por que não falar com um defunto? Ele falava com o vento, ele falava com o mar. Jesus, ele fala com tudo, porque ele é o criador de tudo. Todas as coisas que existem um dia ouviram a voz dele e passaram a existir. Por isso que tudo lhe ouve. Jesus olha, a menina está morta, mas ele criou o corpo humano, ele criou essa menina. Então ele pega pela mão e diz para ela, eu te digo, sabe quem está falando? É o Criador, aquele que te fez, aquele que criou a vida, eu te digo, menina, levanta-te. E a defuntinha abriu os olhos. Foi algo assombroso quando essa defunta abriu os olhos. Pedro, Tiago e João ficaram admirados. Dentro do quarto estavam Jesus, o Jairo, a esposa, três pessoas, portanto, mais Pedro, Tiago e João, seis pessoas. Seis pessoas, a menina é a sétima pessoa. Do lado de fora do quarto tem um monte de gente. O que eles estão fazendo lá dentro? Ninguém está vendo nada. Entraram seis. Mas quando a porta se abre, saem sete. A menina ressuscitou dos mortos. Todos ficaram possuídos de assombro. A zombaria se transformou em pavor, temor, medo. As carpideiras disseram: é, choramos à toa. E é essa conclusão que Deus quer te levar hoje. Você veio aqui para lamentar, chorar, e Ele está dizendo: não chore, porque a tua situação não está morta. Você veio aqui para chorar a tua sorte, mas Jesus Cristo está aqui para ressuscitar todos os teus sonhos e para dizer a você: tão somente creia, porque tudo é possível ao que crê. Está ali em Marcos 9:23, ele mesmo disse isso: tudo é possível ao que crê. Tem que acreditar. Tem que acreditar, porque ele faz um milagre. Quando eu era pastor lá na Avenida Rio Branco 511, tinha uma mulher fazendo uma campanha de oração. Ela disse que iria na igreja sete sextas-feiras. E ela se comprometeu com Deus de fazer aquela campanha. Por que que ela iria fazer aquela campanha? Porque o filho dela estava muito doente. Ela queria a cura do filho dela. Mas o caso do seu filho se agravou e o rapaz foi internado na Santa Casa. E ela ficava o tempo todo com o filho. Só que o rapaz foi piorando, foi piorando, foi piorando. Naquela sexta-feira, à tarde, ela ficou num dilema. Continuo com o meu filho no quarto? Meu filho que está tão mal, eu continuo aqui no hospital, ou eu vou lá para a igreja fazer a campanha de oração que eu prometi para Deus? O que que eu faço? Mas o meu filho está tão mal, eu não podia sair do hospital, eu tinha que ficar com ele aqui, mas o meu filho está muito mal, está muito mal. O que que eu faço? Quando deu 2:30 da tarde, ela tomou a decisão: eu vou para a igreja, depois da reunião eu volto aqui para o hospital. Eu vou para Paz e Vida. E ela deixou o filho no hospital e veio para a igreja na sexta-feira à tarde. Só que assim que ela saiu do hospital e veio para a igreja, o filho dela morreu. E ela não sabia, lógico, que o filho tinha morrido. Ela não tinha como ser avisada. E ela veio para a igreja, participou da reunião. E o filho lá já está sendo retirado lá da UTI. Está sendo já levado para o lugar onde ficavam os cadáveres. A Santa Casa tem uma espécie de um salão grande, onde eles deixam os defuntos em cima das macas e cobertos. E o cadáver foi levado lá, para aquele compartimento onde ficavam os mortos, com um funcionário tomando conta. E de vez em quando chegava mais alguém trazendo uma maca com um novo defunto. Só que ela não sabe que o filho morreu.

Essa mulher veio para tua casa, deixou o filho doente no hospital, não quebrou a campanha de oração que ela prometeu ao Senhor que ia fazer. O Senhor tem que honrar a fé dessa mulher. O Senhor tem que curar o filho dela. O Senhor sabe aonde ele está. Põe a tua mão nele para que ele sare e viva. E mantenha a fé. Quando ela saiu da igreja, no exato momento em que foi dito, põe a tua mão nele para que ele sare e viva, o defunto levantou dentro do necrotério. Sentou naquela maca e ficou olhando dos lados. O funcionário do hospital levou um susto. Aí é aquele alvoroço todo, né? No hospital teve gente que até falou, não, mas foi um falso sinal de morte. Né? Foi um falso sinal de morte, não sei. Ainda não tinham aberto ele, ainda bem. Hein? Já pensou se tivessem aberto ele, arrancado tudo? Eu vou dizer uma coisa para você. Ao vir a esta igreja, você deixou vários problemas lá fora. Deixou vários problemas na tua casa. Deixou vários problemas no teu emprego. E você decidiu fazer a tua parte. Estar diante do Senhor. Buscar o teu Senhor. Enquanto você estava aqui ouvindo, coisas foram acontecendo. Pode ser que o teu filho viciado em drogas estava subindo o morro, ou entrando na favela, ou indo para o beco, ou indo para a Cracolândia, ou se enfiando em algum hotelzinho de última categoria para usar crack. Pode ser que enquanto a senhora veio para a igreja, o teu marido foi para o boteco. Pode ser que enquanto você veio aqui, aquele doente na tua casa piorou, seu estado se agravou. Mas uma coisa eu sei. Você deixou todos os problemas de lado, tudo aquilo que te afligia, para estar diante do teu Senhor, diante do teu Deus. Por isso, a tua fé vai ser recompensada. Fosse o que fosse que estivesse em curso lá fora, o Senhor Todo-Poderoso já colocou a mão naquele negócio. E enquanto você está aqui na casa dele, Deus está também na tua casa, abençoando a tua família, abençoando o teu lar, abençoando o teu trabalho, libertando a tua família, fazendo uma obra grandiosa. Acredite, o melhor lugar para você estar no meio da luta e da dificuldade é na presença do Senhor Jesus. Jairo creu e o milagre aconteceu. Para ele, Jesus é o Senhor e acabou. Ele encontrou aquilo que era mais importante. Soube escolher o que era mais importante. Eu já encontrei muitas pessoas que têm dificuldade de tomar uma posição verdadeira com Deus por causa dos preconceitos ou por causa dos bloqueios familiares ou das tradições religiosas. Só que você já viu que tradição religiosa não resolveu o seu problema. A tua religião não resolveu o teu problema. Os vários lugares para onde você foi também não resolveram o teu problema. Mas agora você veio para o lugar certo. A palavra que você está recebendo não é só uma palavra para criar fé. É uma palavra que está profetizando a tua vitória e a tua bênção. O milagre, por mais impossível que pareça, ele já aconteceu na tua vida. Não temas, crer somente, e eu vou pedir para toda a igreja se colocar de pé. Jairo quer dizer, ele ilumina. Hoje está se cumprindo esta palavra também sobre a tua vida. O Espírito Santo está te iluminando. Alguma coisa dentro de você está testificando e te dando a tranquilidade de que finalmente você achou o que estava procurando. Há uma paz no teu interior. Estou diante do Senhor. Tudo que você tem que fazer agora foi aquilo que Jairo fez.

0: se despojou do seu status, da sua posição, da sua tradição religiosa, esteve disposto a abandonar tudo para se prostrar diante de Jesus. E quando ele fez isso, ao invés de perder, ele ganhou tudo o que queria. Entrou em contato com a verdade. Recebeu o maior milagre da sua vida, que era a saúde da sua filha. O sonho de Jairo se realizou. E quem realiza os nossos sonhos é ele. Aquele que nos ilumina. Ele faz tudo. Você só precisa, neste momento, ter a humildade de enfrentar multidões, enfrentar tradições religiosas e publicamente se ajoelhar diante do Senhor Jesus. Eu vou até te ajudar, vou até te encorajar. Eu também vou ficar de joelhos aqui, ó. Porque eu sei que você vai sair do teu lugar, vai se ajoelhar aqui e Deus vai fazer a obra na sua vida. Eu tenho certeza que você vai se ajoelhar diante dele e o Senhor Jesus, ele vai contemplar quanta coragem você está tendo de sair do seu lugar e vir aqui na frente e se ajoelhar. Oh glória, vamos aplaudir muito. Olha a ação do Espírito Santo. Isso é o mover do Espírito Santo. Todos nós que estamos vindo aqui, ó, é para reconhecer que Ele é Deus. Reconhecer que Ele é o Senhor. Reconhecer que Ele é a resposta. Reconhecer que Ele é a saída. Que Ele é a solução. Que Ele é a vitória. E eu quero falar com você que está ouvindo à distância, pela rádio, pela internet, ou assistindo esta mensagem no aparelho de DVD, não sei. Onde você estiver, quer entregar a vida para Jesus, quer voltar para Jesus, quer reconhecê-lo como Senhor e Deus, quer cortar todo o vínculo religioso com o passado, quer cortar todas as tradições religiosas e saber o que significa um encontro real e verdadeiro com o Senhor Jesus, então se ajoelhe diante dele aonde você estiver. E você que está dirigindo, você que está dirigindo em qualquer rua, avenida, estrada, quer entregar a vida para Jesus? Diminua a velocidade, coloque a mão direita sobre o teu coração. Não precisa parar o veículo, mas você vai orar agora com bastante fé. E cada pessoa que está de joelhos comigo aqui na sede da Paz e Vida em São Paulo, coloque a mão direita sobre o teu coração. Ore assim comigo, meu Deus e meu Pai. O Senhor sabe que eu vim para frente porque eu creio. Talvez no primeiro momento, o desespero me motivava a te buscar, mas agora é a minha fé que me leva a reconhecer que o Senhor é Deus e também o meu único, suficiente, exclusivo e eterno Salvador. Pai querido, vem agora com a tua virtude, com teu poder, e faz uma obra poderosa na minha vida. E a principal que eu te peço é que o Senhor perdoe agora todos os meus pecados. Apague, Senhor, as minhas transgressões e confirma o meu nome no teu santo livro. E jamais, Senhor, risque o meu nome do livro da vida, porque eu declaro que eu não tenho outro Senhor, eu não tenho outro Salvador. O Senhor é o meu exclusivo e eterno Redentor para todo sempre. Amém.
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7: Meia-noite 52.
8: Assim diz a Bíblia.
9: Julgai todas as coisas. Retende o que é bom. Livro de 1 Tessalonicenses, capítulo 5, verso 21.
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7: Meia-noite 54.
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16: Celebrai com júbilo ao Senhor todas as terras. Servi ao Senhor com alegria. Apresentai-vos diante dele com cântico. Sabei que o Senhor é Deus. Foi ele quem nos fez e dele somos. Somos o seu povo e rebanho do seu pastoreio. Entrai por suas portas com ações de graças e nos seus átrios com hinos de louvor. Rendei-lhe graças e bendizei-lhe o nome, porque o Senhor é bom. Sua misericórdia dura para sempre e de geração em geração a sua fidelidade.
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2: Uma e dez.
3: Assim diz a Bíblia.
4: Antes, santificai a Cristo como Senhor em vosso coração, estando sempre preparados para responder a todo aquele que vos pedir razão da esperança que há em vós. Livro de 1 Pedro, capítulo 3, verso 15.
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2: Uma e doze.
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1: Uma e 29.
2: Assim diz a Bíblia.
3: Sempre tenho o Senhor diante de mim. Estando Ele à minha direita, não serei abalado. Salmo 16, verso 8.
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1: Uma e 31.
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2: Assim diz a Bíblia.
3: Bem-aventurados os que choram, porque serão consolados. Mateus 5:4.
4: Você acredita em milagres? Você acredita em milagres? Você acredita em Deus? Deus acredita em você. Não lamente. Não espere. Não desista. Não perca as esperanças. Deus tem um plano na sua vida. Acredite, sua fé será renovada. Em nome do Senhor Jesus.
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2: Uma e 53.
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12: E aí, tudo bem com você? Tudo na graça de Cristo Jesus? Começando por aqui mais um Worship Inbox. Ah, finalzão de semana, hein? Muito prazer, eu sou o Johnny Silva. É muito bom ter você aqui, que a graça de Jesus esteja sobre a sua vida. Hoje, 10 de julho de 2026. Vamos que vamos! Muitos louvores vão passar por aqui pra alegrar aí o seu coração, a sua alma. Vamos ficar juntinho, tá bom? Ah, enquanto isso, você pode seguir a gente nas redes sociais, também pelo nosso WhatsApp, você pode enviar a sua mensagem, porque por aqui está começando mais um Worship Inbox, pra você que tá aí no seu trabalho, tá em casa, vamos curtir muito bem aqui, aquele louvor que você tem saudade, aí vai passar por aqui com certeza, finalzão de semana, Worship Inbox na graça de Jesus.

Você ouvindo o David Keelan com o Marcos Salles aqui no nosso Worship Inbox. Que maravilha, né? Passou também por aqui o Ministério Ipiranga. Continuamos por aqui com mais louvores. Eu tenho certeza que você está sentindo essa mesma alegria que eu estou sentindo aqui, a presença de Deus através dos louvores e da adoração. Por aqui continua o Worship.

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0: de louvor, Aliança do Tabernáculo. Chegou o momento de tomar aquele copinho de água, né? Vou para um breve intervalo, mas já já eu tenho muito mais pra você, tá bom? Não sai daí, não.
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3: Duas e 25.
4: Assim diz a Bíblia.
5: Pelo que sinto prazer nas fraquezas, nas injúrias, nas necessidades, nas perseguições, nas angústias por amor de Cristo. Porque quando sou fraco, então é que sou forte em Cristo. 2 Coríntios 12, 10.
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3: Duas e 27.
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0: Falei pra você que era rapidinho, né? Vamos juntos aqui nessa vibe gostosa, nessa vibe maravilhosa. O Senhor falando aos nossos corações através dos louvores. Tá chegando por aqui o Arthur Calazans com Anderson Freire. Essa música é lindíssima e eu tenho certeza que você vai gostar também. Presta bem atenção na letra dessa canção aí.

ouvindo Brenda, Eu Elevo os Meus Olhos. Passou por aqui também Ariane, com a participação de Marcela Thaís. Teu trabalho é descansar em mim. Que bacana, né? Muitos louvores, muita adoração. E aí, já compartilhou o nosso aplicativo? Ainda não, ainda há tempo, tá bom? De você compartilhar aí o nosso aplicativo. Tá chegando por aqui o

0: E aí, Deus falou com você aí nesses louvores maravilhosos, porque falou ao meu coração aqui, tá? Você ouvindo aí o Marquinhos Gomes, Quarto Secreto. E ao som do Marquinhos, terminamos o nosso Worship Inbox por aqui dessa sexta-feira. Um ótimo final de semana pra você, que Deus continue te abençoando. O nosso Worship Inbox volta na edição especial de finalzão de semana aqui na nossa rádio, tá bom? Então fica atento aí à nossa programação. Não saia da sintonia, porque tá chegando uma atração abençoada por Deus aqui pra você, tá certo? Ótimo final de semana pra você, tudo de bom, que Deus te abençoe. Tchau, tchau!
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3: Duas e 48.
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5: Quem nos separará do amor de Cristo? Será tribulação, ou angústia, ou perseguição, ou fome, ou nudez, ou perigo, ou espada? Livro de Romanos, capítulo 8, verso 35.
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3: Duas e 50.
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3: Duas e 50.
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5: Ora, a fé é a certeza de coisas que se esperam, a convicção de fatos que se não veem. Hebreus, capítulo 11, verso 1.
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0: As vitaminas do complexo B são as maiores responsáveis pela manutenção da saúde emocional e mental do ser humano. Ajudam a manter a saúde dos nervos, pele, olhos, cabelos, fígado e boca, assim como a tonicidade muscular do aparelho gastrointestinal. A vitamina B está presente nas carnes, leite, ovos, legumes, germe de trigo e brócolis.
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3: Duas e 52.
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Olá, meus irmãos, que a graça e a paz do Senhor Jesus Cristo possa estar reinando profundamente em cada coração nesta noite gostosa, deliciosa aqui na cidade de Goiânia. Um clima maravilhoso, um clima abençoado por Deus. Estamos começando mais uma edição do meu, do seu e do nosso Louvores para Recordar aqui na Paraná Gospel, onde você liga e é só louvor. Em até as 23 horas, eu, Lucas Afonso, estarei junto com você, ouvinte, matando saudade daquela canção que há muitos anos você não tem a oportunidade de ouvir, hein? Hoje você vai ouvir aqui esta canção, aquele louvor do passado, aquela mensagem que há muito tempo aí você não tem a oportunidade de recordar. Vai recordar aqui comigo, que tal, hein? E para isso acontecer, eu preciso que você me fale qual é a sua canção, viu? 62981766951. E eu já estou aqui com vontade enorme de ouvir a sua participação, o seu pedido musical. Abrindo o programa nesta noite maravilhosa, eu começo com Luiz de Carvalho e a canção Em Teus Braços. Boa noite pra você.

0: Abrindo o programa, você ouviu Débora e Leia, bonita canção, pai, que coisa bonita essa canção, uma canção muito bem produzida, uma letra sensacional de Débora e Leia. Antes você ouviu Em Teus Braços, na voz do cantor Luiz de Carvalho aqui na programação, hein? E assim a gente abre o programa com chave de ouro, duas canções fortíssimas, duas canções maravilhosas. E a gente vai louvando a Deus junto com você até às 23 horas, exaltando, bendizendo o nome do Senhor.
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0: Atendo meu irmão Leoni Barroso, da cidade de Manaus, Amazonas, participando comigo, ouvindo. E ele pediu a canção aqui, Estou Orando Por Você, com Irmãs Falavinha, canção que foi gravada primeiro com André de Paula e Sofia Cardoso, ainda na década de 70, né? E a gente vai trazer essa regravação aí com as Irmãs Falavinha pra você. Pedido do irmão Leoni Barroso, Estou Orando Por Você.

E você ouviu aí a canção bonita de Meire Reis, a canção Festa do Rei. Antes, você ouviu Estou Orando por Você, Irmãs Falavinha, pedido do meu irmão Leoni Barroso, lá de Manaus, Amazonas, participando com a gente, pedindo a sua canção.

a gente vai recordando, gente. Eu às vezes vou ouvindo esses louvores e vou sentindo uma saudade dos bons tempos, saudade dos tempos de infância, saudades da adolescência, né? Tão bom a gente recordar aí bons momentos. É bom a gente recordar canções assim que marcaram, canções que deixaram saudade. E eu quero que você também fale pra gente a qual que deixou saudade em você, viu? Qual foi que deixou saudade em você? Começa aqui, ó, gente. Eu vou trazer uma canção agora da dupla Marta e Geni, a canção A Filha de Jairo.

saudade linda, Neide Beltrão. Neide Beltrão e a canção Santo Espírito. Canção bonita da cantora Neide Beltrão. Ela que é, ou que era, não sei notícias, mas ela que era da cidade de Cuiabá, Mato Grosso. Eu comprei esse disco no dia que, na semana que o disco saiu, basicamente, né? Um disco lindo demais. Todo disco é lindo, todo disco é maravilhoso. Antes você ouviu a canção A Filha de Jairo com Marta e Geni aqui na programação do disco Linda Visão, gravado pela gravadora Califórnia nos anos 70.

Você relembrando, você revivendo canções bonitas aqui até as 23 horas. Eu, Lucas Afonso, junto com você, fazendo esta grande festa da saudade. Trago agora a Dilson Lopes, Meu Salvador.

Bonita canção de Agostinho e Noêmia. Agostinho e Noêmia cantaram aí a canção Verdes Campinas, uma canção da década de 1980, iniciozinho da década de 1980. Canção gravada pela gravadora Melodia Celeste, do saudoso pastor Adeildo Feliciano do Nascimento. Antes, você ouviu Meu Salvador, na voz de Adilson Lopes.

Abraço pra Vera Moraes, ouvindo a gente lá em Sorriso, Mato Grosso. Aquele abraço, Sorriso. Abraço a todo o pessoal aí de Sorriso, Mato Grosso, acompanhando a gente aí. Deus abençoe vocês. Um abraço pra minha família, meus irmãos aí, o Josué, o Samuel, a Geu, suas respectivas esposas também. Um abraço pra vocês, que Deus abençoe a vida de vocês todos aí, que Deus possa abençoar a vida de cada um, viu? Deus esteja abençoando, livrando de todo mal. Obrigado a vocês aí pela alegria, pelo carinho. Agora tem do disco Deus, Tudo Deus Vê, o disco de Débora e Gilmara, mas é um casal que vai cantar aqui, não aparece o nome deles, viu? Mas a gente vai ouvir a canção A Minha Cruz.

Pastor Elianai Cabral cantou bonito pra gente, O Rei Está Voltando. Antes, a gente ouviu A Minha Cruz. Canção bonita, né? Uma canção que tem uma mensagem profunda demais que a gente ouviu aqui na sua rádio Paraná Gospel, onde você liga e é só louvor.

vamos relembrando, gente. Vamos matando a saudade. Vamos passando aí, revivendo bons momentos. Matar saudade é sempre algo maravilhoso. Agora eu trago ele, o saudoso cantor Expedito Rodrigues, e a canção Pode Alguém, uma canção da composição de Edson Coelho.

E você ouviu aí a linda canção Hildes Dias, O Mundo é Mau, O Mundo é Mau. Antes, Pode Alguém, na voz de Expedito Rodrigues, aqui na programação.

Vamos relembrando, vamos continuar revivendo, relembrando o passado. A gente traz agora pra você Jonas e Zica.

Linda canção, linda canção. Aí a gente ouviu juntos a canção bonita, Bolo de Oração, com José e Daniel. Antes, você ouviu A Vinda de Jesus com Jonas e Zica. Eu sei.

62981766951 é o nosso WhatsApp para você pedir aquela canção que marcou a sua vida, aquela canção que deixou saudade. É isso mesmo, aquela canção que marcou a sua vida, você pode pedir aqui pelo 62981766951.

E você ouviu a Jusley cantando bonito Não É Impossível. Antes, a canção Jerusalém, Fim de uma Cruz, na voz da cantora Joseli Scarabelli.

Existem coisas na vida que te decepcionam, que te fazem suspirar. Mas existe também um Deus que se preocupa contigo. Entrega as tuas ansiedades.

Tá aí, bonita canção de Leila Praxedes. A canção bonita tocou-me aqui na programação, hein? Bonita canção pra você aqui. Antes, a gente ouviu a canção maravilhosa, né? Uma canção que eu gosto, do Caleb, Alma Abatida, do disco Caleb Volume 3.

Aí, canção bonita, hein? Que a gente ouviu aqui agora, né? Canção bonita, o choro dura uma noite. É, às vezes esse choro que dura uma noite parece durar um mês, né? Ou uma semana, no mínimo. É tão difícil quando a gente acorda à noite e os problemas não deixam a gente dormir, né? É a tristeza, a angústia, o sofrimento, mas temos Deus no nosso coração. Temos Deus no nosso caminho, temos Deus nas nossas vidas e sabemos que Ele é maior, né? Antes, a gente ouviu a canção Deus Tudo Vê, de Lídia de Assis, pra gente relembrar o primeiro disco desta cantora.

Bonita canção da Marinalva, Ele Vai Voltar. Antes, Atire a Primeira Pedra, na voz bonita de Maria e Valéria.

Agora eu atendo meu irmão Edmilson, do Jardim Novo Mundo. Amo Edmilson, a paz do Senhor, meu irmão. Deus abençoe, viu? Deus esteja contigo. Aquele abraço. Deus esteja te abençoando, te cuidando, te ajudando. Deus esteja presente na sua vida, viu? Um abraço pra você que ouve a gente aí, viu, né? No Jardim Novo Mundo, a sua esposa, a sua filha, que Deus esteja com vocês. Tá aí o seu pedido musical, ó. Gerson Terra, Casa na Areia.

Muito bem, canção bonita, Nova Jerusalém, Grupo Elo. Antes teve o pedido do irmão Edmilson, Casa na Areia, de Gerson Terra, aqui na programação, hein?

Cedo Venho. Bonita demais essa canção, gravada pela gravadora Dejanir Produções. Bonita demais essa canção, e com ela a gente encerra o programa de hoje. E agora a gente vai falar com Deus. Feche seus olhos e vamos falar com Deus.

Querido Deus, amado Pai Celestial, Criador dos céus e da terra, amor eterno, amor incondicional, amor verdadeiro. Deus que nos ama, Deus que nos ajuda, que nos acaricia, que nos acalma, mas também nos corrige. Obrigado, Senhor. Obrigado pela oportunidade de andar nos teus caminhos. Obrigado por me aceitar, mesmo sendo tão pecador, tão indigno. Mas obrigado, Senhor, pelo teu amor, pela tua bondade, pelo que o Senhor é para mim. Eu agradeço do fundo do meu coração e te peço que abençoe meu coração, abençoe minha alma, abençoe todo o meu ser, dando a mim e a todos os meus ouvintes, todos aqueles que precisam de ti, a graça e a misericórdia. Eu entrego tudo a ti neste momento, Senhor, e te peço em nome de Jesus. Amém, Senhor. Amém e amém.

0: É, obrigado você que ouviu a gente, obrigado você que acompanhou a gente. O tempo passa rápido mesmo, mas amanhã a gente volta, viu? Amanhã estaremos juntos a partir das 21 horas, se Deus quiser. Despede seu irmão Lucas Afonso, desejando uma boa noite para você.
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3: Oi, povo de Deus, tudo bem com você? Eu tô chegando. Cheguei! Segura, povo santo, no clima da sua sexta-feira, estamos por aqui com mais uma edição do seu, o nosso Sertanejo Gospel, fechando mais uma semana juntos com o seu programa campeão em audiência em nossa emissora, já cumprimentando você em casa, no trabalho, no campo, nas estradas e rodovias, sítios e fazendas. Olá, criançada, olá, meninada, com bom e suave é, que os irmãos vivam em união, pelo site, aplicativo Alexa, pelas ondas do rádio, em qualquer lugar do Brasil e do mundo. Sexta-feira, sua linda, chegou 10 de julho 2026. Muito prazer, eu sou Israel Ferreira, que bom também conhecer você através do nosso programa Sertanejo Gospel. No Instagram, me segue lá, @IsraelFerreiraLocutor. Daqui a pouco no programa, homenagem aos aniversariantes. Agora, nosso encontro começa, como sempre, meditando na santa e gloriosa Palavra de Deus. Aparta-te do mal e pratica o que é bom. Procura a paz e empenha-te por alcançá-la. Salmos 34:14. Meu irmão, minha irmã, não procurem debater coisas inúteis, mas úteis. Não procurem o que não possa satisfazer. Não procurem o que não seja necessário, mas a que seja necessária, importante, útil. Não procurem as coisas que nos separam, mas as coisas que nos unem. A busca da paz implica na transformação de um coração de ódio e em um coração de amor, em um pensamento de destruição, em pensamento de construção, em um propósito de vingança, em um propósito de perdão. A paz é de Deus, isto é, procede dele, tem origem nele e pertence a ele. A paz não tem origem nas coisas deste mundo. Dinheiro, fama, prestígio, saúde, drogas, carnalidade, etc. Bem, a paz é com Deus, o Eterno. Muitas vezes a paz que nos é oferecida, nós precisamos caçá-la, persegui-la de maneira incansável o tempo todo, com todos os seus esforços. Andar por onde estamos ou até mesmo para um lugar mais distante, onde a paz se faz necessária. Você concorda comigo? Então diga amém! Meu nome é Israel Ferreira, esse é o Sertanejo Gospel, que começa essa sexta com Charleston Cavalcante. Deus ajuda você!

0: canção Morte pela Vida, que letra, clássico, equipe e obra de amor. Elias Ferreira, o tanque de Betesda, que testemunho bíblico e a gente traz para os nossos tempos atuais de hoje, né? Quem faz o milagre é ele, o dono do milagre, amém? Gente amiga, ainda hoje vamos homenagear você que está soprando velinhas, eu volto já.
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3: Cinco e seis.
4: Assim diz a Bíblia.
5: Disse Deus: de ti farei uma grande nação, e te abençoarei, e te engrandecerei o nome. Sê tu uma bênção. Gênesis capítulo 12, verso 2.
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3: Cinco e oito.
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0: Após esse intervalo, rapidinho, já voltamos. É um prazer ter você por aqui. Ótima sexta-feira, fim de semana. E ao som de Gerson Rufino, a gente começa esse bloco. O Pai te espera.

0: Amanhã é sabadão, é dia de curtir o final de semana, né? Já tem aí evento em sua comunidade, na sua igreja, que coisa boa, que bênção. Obrigado a sua audiência cantando e louvando com o nosso sertanejo gospel, Pedro, Paulo e Gabriel, igreja abençoada. Irmãos, Senna, vem meu senhor. Gente amiga, hoje é sexta-feira e é um prazer ter você por aqui também, tá? Fica à vontade. Vou pro intervalo, eu volto com Marcelo Dias e Fabiana, pega sua bênção.
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4: Tende em vós o mesmo sentimento que houve também em Cristo Jesus. Filipenses 2:5.

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1: E aí, Manu, rola um fumido bom aí?
2: Tem sim, ó, chegado.
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5: Cinco e vinte e três.
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9: Já voltamos, foi rapidinho e aqui seguimos juntos no clima da sua sexta-feira. Obrigado a sua companhia, obrigado a sua audiência, tá? Gente, hoje é dia 10 de julho, é o seu dia. E olha, faz aniversário numa sexta-feira é bom demais da conta, é você. Parabéns então pra você nessa data querida, muitas felicidades, muitos e muitos anos de vida, que o Senhor te abençoe, te dê santidade, muitos anos de vida, muitas felicidades. Parabéns, meu irmão, parabéns, minha irmã. Feliz aniversário, feliz nova idade. Hoje é aniversário do município de Souza, na Paraíba. Pindamonhangaba, em São Paulo. Bananal, também em São Paulo. Ó, Rio das Pedras, também em São Paulo. Hoje é o Dia da Saúde Ocular, Dia do Engenheiro de Minas, Dia Estadual do Frescobol, no Rio de Janeiro. É um esporte muito bacana, né? Você joga na areia, espaços abertos também. Bacana isso. Agora, já que é seu aniversário, eu trago esse clássico pra você ouvir e louvar com Jair Pires, Jesus Cuida de Mim.

0: o que cada um de nós devemos ser como cristão, viu? Sabia disso? Um missionário, fazer missão de uma forma ou de outra. Marta Nascimento, missões. Marcelo diz e Fabiana, pega sua bênção. Amém, já peguei a minha aqui, em nome de Jesus. Gente, amiga, que bom ter a sua amizade, tá? A sua audiência. Primeira vez por aqui curtindo o programa? Que prazer saber, viu? Fica à vontade. Intervalo, eu volto com o bloco final de hoje.
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3: Cinco e trinta e cinco.
4: Assim diz a Bíblia.
5: Combate o bom combate da fé. Toma posse da vida eterna, para a qual também foste chamado, e de que fizeste a boa confissão perante muitas testemunhas. 1 Timóteo 6,12.
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3: Cinco e trinta e sete.
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0: No clima da sua sexta-feira que estamos, lembrando meu endereço lá nas redes sociais, Instagram, o TikTok, arroba Israel Ferreira Locutor. É um prazer também receber você por aqui nas minhas redes sociais, tá bom? Aumenta o som que o bloco final de hoje a gente começa com Irmãos Viana, Suas Promessas Não Falham.

0: Newton César e André Cris. Vai ter milagres, eu creio. Hoje é dia de milagre. É dia de milagre na sua vida, em nome de Jesus também. Amém, meu irmão? Amém, minha irmã? Olha, final do programa de hoje. Não desliga o seu rádio. Já chegando por aqui um programa que vai abençoar a sua vida, a sua família. É, amanhã é sábado, é dia de curtir, descansar, né? Fazer aquela faxina em casa. Domingo te encontro na casa do nosso Senhor para mais um culto. Porque mais vale um dia na casa do Senhor do que mil fora dos seus atos, tá bom? Deus abençoe, te guarde. Bom fim de semana e até segunda. Você me empresta o seu coração. Empresta. Tchau.
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3: Está na Bíblia.
4: Filipenses 4:6. Não andem ansiosos por coisa alguma, mas em tudo pela oração e súplicas, e com ação de graças, apresentem seus pedidos a Deus.
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2: Assim diz a Bíblia:
3: não te deixes vencer do mal, mas vence o mal com o bem. Livro de Romanos, capítulo 12, verso 21.
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2: Cinco e 55.
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16: Alô você, graça e paz, povo de Deus, nós estamos chegando para louvar, para adorar a Deus com você em mais um programa Matando Saudade. E hoje é sexta-feira, que beleza, chegou, hein? Chegou a sexta-feira, o dia mais esperado da semana. Hoje é dia 10 de julho de 2026. E sexta-feira é dia de clássico e sertanejo, que bênção! Que maravilha! Hoje dia de clássico e sertanejo aqui no nosso programa Matando Saudade. Então aumente o som, aumente o volume, você que gosta de clássico e sertanejo, sobe o som para louvar, para adorar a Deus, relembrando canções que marcaram época, marcaram gerações. Aumente o som! O programa tá começando e começando muito bem com Raíssa e Ravel. Mundo Colorido. Lembra dessa? Linda demais. Final dos anos 90.

0: demais. Linda demais essa canção, né? Hamilton e Marlene. Marco Glorioso. Ouvimos antes Joel e Jonas e a canção Fica Comigo. Abrindo o programa, nós tivemos Raíssa e Ravel. Mundo Colorido. É o programa Matando Saudade com você nesta sexta-feira abençoada, trazendo de volta o passado de presente no seu rádio. Tá na hora do intervalo, já já eu volto com mais clássico e sertanejo para recordar com você. Não sai daí.
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3: Seis e onze.
4: Assim diz a Bíblia.
5: O que encobre as suas transgressões jamais prosperará, mas o que as confessa e deixa alcançará a misericórdia. Provérbios capítulo 28, verso 13.
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3: Seis e doze.
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0: De volta com você, trazendo as canções que marcaram época, marcaram gerações. Programa Matando Saudade segue louvando e adorando a Deus nesta sexta-feira abençoada, tocando clássico e sertanejo. Você que está ouvindo o programa pela primeira vez, seja bem-vindo, seja bem-vinda, obrigado. Obrigado pela audiência. Você pode participar do programa. E para participar é muito fácil. Anota aí o WhatsApp da nossa produção: 41 99829-5627. 41 99829-5627. Para você mandar teu pedido de louvor, mandar abraço, para você interagir conosco participando da nossa programação. Nosso irmão Leone Barroso, todos os dias conosco, acompanhando a nossa programação, voltando do trabalho, né? Voltando do trabalho, ele ouve o nosso programa e participa, confirmando a audiência. Que maravilha! Bom descanso para você, meu irmão. Vamos cantar mais? Quem vai cantar pra gente? Essa canção aqui é linda demais. Lindo hino da harpa cristã, Daniel e Abimael. Hino de número 39.

Senhor meu Deus e meu Pai. Obrigado, Pai amado, pelo teu perdão. Obrigado, meu Deus, porque quando confessamos a ti, Senhor, o nosso pecado, o Senhor nos perdoa. O Senhor nos purifica de todo mal. O Senhor limpa e apaga os nossos pecados. Tudo isso porque o teu amor é imenso. O teu amor é grandioso, meu Deus. Obrigado, Senhor, porque o teu amor nos torna mais alvo que a neve.

0: Crente e a Palmeira, Tuca Nascimento cantou pra gente. Ouvimos antes, Júnior, A Minha Alma Estava Longe, grande clássico, Tocou-me, gravado ao vivo. Abrindo a sequência, nós tivemos Daniel e Abimael e o lindo hino da Harpa Cristã, Alvo Mais Que a Neve, hino de número 39. É hora de mais um intervalo, já já eu volto com o mais clássico e sertanejo para você recordar comigo aqui no programa Matando Saudade, edição desta sexta-feira. Não sai daí, o intervalo é o intervalo mais rápido do rádio. Volto já com muito mais.
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3: Assim diz a Bíblia.
4: O mesmo Deus da paz vos santifique em tudo, e todo o vosso espírito, alma e corpo sejam conservados íntegros e irrepreensíveis na vinda de nosso Senhor Jesus Cristo. Livro de 1 Tessalonicenses, capítulo 5, verso 23.
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3: Seis e trinta.
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7: De volta com você. A viagem continua, o programa Matando Saudade segue nesta sexta-feira abençoada, trazendo o passado de presente no seu rádio. Prazer enorme estar com você, louvando e adorando a Deus. Eu fico feliz demais recebendo a tua mensagem, a tua participação. E por falar em participação, está comigo o irmão Wagner, lá da Bahia, ligado na programação. Antes de colocar o áudio do irmão Wagner, lá da Bahia também, quero mandar abraço para Késia. Alô, Késia Santos, conosco todos os dias, indo para o trabalho e acompanhando a nossa programação. Que Deus abençoe. Obrigado pelo carinho, obrigado pela audiência. Bom trabalho a você, minha irmã. Forte abraço para toda a família, tá bom? Irmão Wagner conosco, ligado na programação, mandou mensagem pra gente. A paz do Senhor. A paz do Senhor, irmão Wagner.
8: A paz do Senhor, meu irmão Ezequiel Ferreira. Wagner falando aqui de Ubaitaba, no sul da Bahia. Meu irmão, eu queria matar a saudade de um louvor com a André de Paula, que tem como título Travessia do Mar Vermelho. Eu ofereço para meu filho, meus filhos Miguel e Natan, e para minha amada esposa Solineide, e para todo ouvindo essa programação abençoada.
7: Maravilha.
8: A paz do Senhor, meu irmão.
7: Paz do Senhor. Excelente sexta-feira, bom fim de semana para toda a família. Tá tocando já, meu irmão. Essa canção é linda demais.

Se Isto Não For Amor, daí Shirley Carvalhais cantou pra gente, grande clássico da música evangélica. Vamos antes, Simone e Simeia, Sou Teu Deus. Abrindo a sequência, o André de Paula.

0: aí pra você o Tocando Corações, os mais belos hinos. Pastor Demar Lara, será que nós vamos ter que pagar um bocado hoje, hein? Porque foi bonito o bloco, né?
1: Foi sim. E melhor sentar e negociar com ele, viu, Adriano?
0: Vamos fazer isso.
1: Mas vamos lá então, vamos agora pro Cine Pipoca desta sexta-feira, monumental.
0: É isso aí, vamos lá então, para você, Cine Pipoca. Pastora Jussara Lara, vem para cá, pastora.

dia, amados ouvintes do programa Cristo é Resposta. A dica do filme de hoje é O Poder do Perdão. Esse filme nos traz uma reflexão e também mostra a história de uma pessoa que foi baleada 5 vezes por uma gangue de Los Angeles, deixando 10 buracos de bala em seu corpo. Tony morreu por 30 minutos e teve uma experiência fora do corpo. Ele fala com Deus e faz a escolha de perdoar. Parece forte, né, meus queridos? Então assista o filme e deixa Deus falar ao seu coração. Bem, pessoal, pega a sua pipoca e o seu suco e com a sua família, curta esse filme. Até o próximo mês. Fiquem com Deus!

0: Aí, pastor Jussara Lara, obrigado por essa sugestão e que a gente possa realmente assistir, né? Essa indicação de filme da pastora Jussara Lara, o nosso Cine Pipoca que volta na próxima sexta-feira. E agora vamos juntinhos, o Dream Music trazendo mais uma linda canção aqui, para fechar com chave de ouro essa programação que, ó, tá linda, né? Tá linda. Eu não vou dizer que foi linda de viver porque ainda não acabou. Ela está linda e, se Deus quiser, vamos fechar aqui muito bem com essa linda canção. Aumenta o volume, Dream Music chegando.
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3: Curtiu, gostou do Dream Music? Pois é, fechamos então com esse bloco mais um programa Cristo é a Resposta, pra glória de Deus, né, pastor Demar Lara?
4: E pra glória do nosso de Deus, coração. Né? Pra glória de Deus e que Jesus tenha sido glorificado e que Deus tenha falado ao teu coração também, né? Por isso nós vamos orar aqui agradecendo a tudo que ele fez. Pai, muito obrigado. Muito obrigado mesmo, Senhor. Há tanto que agradecer a ti, Senhor. E do fundo do nosso coração, nós juntos aqui, nós pronunciamos essa palavra tão rica, Pai, que chama-se gratidão a Deus. Muito obrigado, Senhor, por tudo que o Senhor fez, está fazendo e fará em nossas vidas e na vida dos ouvintes, na vida da família Cristo é Resposta. Assim eu oro e agradeço, em nome de Jesus. Amém.
3: Amém.
4: Meus queridos, às 18 horas teremos a nossa reprise, domingo também tem a reprise da meio-dia às 14, e na segunda-feira, demire para o seu galinha de corda no seu despertador e sintonize a Paraná Gospel, o programa Cristo é a Resposta. Grande abraço meu da pastora Lucila Lara e um grande beijo de Deus no seu coração.
3: Um grande abraço do Aldrin Lima, de toda a família Cristo é a Resposta. Você fique com Deus, linda e abençoada sexta-feira. Linda e abençoada sexta-feira a você, lindo e abençoado final de semana. E ó, não se esqueça, viu? Vá à igreja, congregue, né? Esteja em comunhão com os irmãos, né? Que isso é muito, muito, muito importante. Às vezes a gente dá valor a tantas outras coisas, dá valor a um passeio no shopping, é, né? A um momento ali de lazer e tal, tudo isso é importante. Mas não deixe que nada disso substitua a importância de você ir à igreja, de estar em comunhão, né? De cantar para Jesus, de prestar a ele o seu culto, né? Isso é muito, muito importante. Que nada tenha o poder, né, pastor Demar Lara, de roubar o lugar de Deus, né?
4: Então, a gente tem que vigiar nisso, né, Aline?
3: É, muito importante mesmo. Muito bem, minha gente, falei bastante já aqui. Forte abraço a você, fique com Deus. Até segunda. Tchau, Brasil!

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2: Dez e cinco.
3: Assim diz a Bíblia.
4: A minha alma descansa somente em Deus. Dele vem a minha salvação. Somente Ele é a rocha que me salva. Ele é a minha torre segura. Salmo 62, versículos 1 e 2.
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2: Dez e sete.
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E nós estamos chegando para mais um momento todo especial aqui na nossa programação, mais uma edição de A Hora do Vinil. Forte abraço para você que está em sintonia conosco, no seu local de trabalho,

tá então, Oficina G3 marcando presença em mais uma edição de A Hora do Vinil aqui na Rádio Paraná Gospel. Muito obrigado pelo carinho da sintonia. Nós voltamos na próxima edição de A Hora do Vinil em nossa programação. Forte abraço e que Deus esteja abençoando a sua vida.

0: Olá, hoje é sexta-feira e você confere as primeiras informações do dia. O tráfego marítimo pelo Estreito de Hormuz teve uma queda acentuada desde a retomada de bombardeios entre Estados Unidos e Irã, segundo levantamentos da mídia internacional. Cruzaram o estreito ontem 14 navios carregados com commodities, conforme o Bloomberg, frente a uma média diária de 34 embarcações desde que o cessar-fogo começou em junho. O Irã, por outro lado, acelerou a saída de 5 superpetroleiros e um navio carregando quase 11 milhões de barris de petróleo nas últimas 24 horas, sob ameaça de novo bloqueio dos Estados Unidos contra portos iranianos. Voltamos em instantes com mais um bloco de notícias.
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4: Bom dia. Graça e paz, sexta-feira. Sextou, coisa boa, bom demais mesmo. É estar aqui uma vez mais comunicando com essa programação abençoada. No ar, o nosso Manhã de Fé, sexta-feira, dia 10 de julho de 2026. 10 de julho, com a graça de Deus, eu, Denise Fernandes, comunicando com muito amor, com muito carinho, com muita alegria com o nosso Manhã de Fé. Bora compartilhar o nosso app, o nosso site, através de você, vidas sendo impactadas. Meu Instagram, Denise Fernandes Locutora, à sua disposição. Fica à vontade, nossas redes sociais. Bora adorar o Senhor, aumente o volume. Esse é o nosso Manhã de Fé. Convido você para fazer um minutinho de oração. Querido Deus, Pai amado, Pai maravilhoso, aqui estamos.

Nessa manhã abençoada com a nossa programação, mais um fim de semana chegando, papai querido, e quero te agradecer porque o Senhor é fiel. Até aqui nos ajudou o Senhor. Gratidão por tudo. Abençoe a minha vida, a vida dos meus, as famílias que estão na sintonia, Pai. Abençoe, Senhor, cada lar que é representado, Pai, é o nosso pedido. E te agradecemos por tudo. Amém e graças a Deus. Vamos abrir a nossa primeira sequência musical. Chegando, canção linda demais. Aumente o volume. Fernandinho, ótima manhã.

sou Denise Fernandes. Segue aqui a nossa programação, nossos contatos liberados para você participar. Obrigada pelo carinho, obrigada pela sintonia. E para você ofereço de coração essa próxima sequência. Aumente o som, no ar o nosso Manhã de Fé. Ótimo dia!

Muito bem, meus amores, esse é o nosso Manhã de Fé, fechando a nossa primeira sequência. Para quem está chegando agora, bem-vindo, bem-vindo.

0: Manhã de Fé nessa oportunidade maravilhosa concedida pelo Senhor, fechando mais uma lindíssima sequência. Tá na hora do nosso intervalo rapidinho. Eu volto já com muito mais.
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3: Assim diz a Bíblia.
4: O Senhor é o meu pastor e nada me faltará. Ele me faz repousar em pastos verdejantes. Leva-me para junto das águas de descanso. Salmo 23, versos 1 e 2.
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0: 10h39.
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3: De volta com mais informações da sua rádio. Pelo menos 3.811 pessoas morreram em consequência dos dois terremotos que atingiram o norte da Venezuela há duas semanas, segundo o balanço oficial divulgado pelo governo venezuelano. Os dados apresentam

0: está na hora, meus amados, dos nossos parabéns. Quero abraçar você que está de nível hoje. Parabéns, felicidades. Muitos anos de vida, com muita paz, com muita saúde. Que Papai do Céu realize seus sonhos, seus desejos. Que o Senhor cumpra com o desejo do seu coração. Que Deus te cubra de bênçãos e vitórias. Feliz aniversário para você, aniversariante. Eu dedico com muito carinho essa próxima sequência. Ótimo dia.
1: Aleluia. Nenhuma das boas palavras que o Senhor liberou caíram por terra. Todas se cumpriram, Simone.

Manhã de Fé segue aqui em grande estilo. Obrigada pelo carinho da audiência. Em casa, no trabalho, curtindo a nossa programação. Que Deus abençoe seu dia. Você no carro, obrigada pela carona. Para participar aqui do nosso Manhã de Fé, nossos contatos liberados. E para você, eu ofereço a próxima sequência com muito carinho. Ótima manhã!

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1: Vamos declarar mais uma vez que o nosso maior troféu é ter a certeza que um dia estaremos andando em ruas de ouro ao lado de Jesus. 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Participaremos das bodas do Cordeiro.

0: coisa linda!
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Nós cremos em Ti, Senhor. Pega suas mãos a Ele, se você crê, diga: eu creio em Ti, Senhor.

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1: Tá aí pra você o Tocando Corações, os mais belos hinos. Pastor Demar Lara, será que nós vamos ter que pagar um bocado hoje, hein? Porque foi bonito o bloco, né?
2: Foi sim. E melhor sentar e negociar com ele, viu, Adriano?
1: Vamos fazer isso.
2: Mas vamos lá então, vamos agora pro Cine Pipoca desta sexta-feira, monumental.
1: É isso aí, vamos lá então, para você, Cine Pipoca. Pastora Jussara Lara, vem para cá, pastora.

Bom dia, amados ouvintes do programa Cristo é Resposta. A dica do filme de hoje é O Poder do Perdão. Esse filme nos traz uma reflexão e também mostra a história de uma pessoa que foi baleada 5 vezes por uma gangue de Los Angeles, deixando 10 buracos de bala em seu corpo. Tony morreu por 30 minutos e teve uma experiência fora do corpo. Ele fala com Deus e faz a escolha de perdoar. Parece forte, né, meus queridos? Então assista o filme e deixa Deus falar ao seu coração. Bem, pessoal, pega a sua pipoca e o seu suco e com a sua família, curta esse filme. Até o próximo mês. Fiquem com Deus.

0: Tá aí, pastor Jussara Lara, obrigado por essa sugestão e que a gente possa realmente assistir, né? Essa indicação de filme da pastora Jussara Lara, o nosso Cine Pipoca que volta na próxima sexta-feira. E agora vamos juntinhos, o Dream Music trazendo mais uma linda canção aqui, para fechar com chave de ouro essa programação que, ó, tá linda, né? Tá linda. Eu não vou dizer que foi linda de viver, porque ainda não acabou. Ela está linda e, se Deus quiser, vamos fechar aqui muito bem com essa linda canção. Aumenta o volume, Dream Music chegando.
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3: Curtiu? Curtiu? Gostou do Dream Music? Pois é. Fechamos então com esse bloco mais um programa Cristo é a Resposta para a glória de Deus, né, pastor Ademar Lara?
4: E para a glória do nosso Deus, coração. Né? Para a glória de Deus e que Jesus tenha sido glorificado e que Deus tenha falado ao teu coração também, né? Por isso nós vamos orar aqui agradecendo a tudo que ele fez. Pai, muito obrigado. Muito obrigado mesmo, Senhor. Há tanto que agradecer a ti, Senhor. E do fundo do nosso coração, nós juntos aqui, nós pronunciamos essa palavra tão rica, Pai, que chama-se gratidão a Deus. Muito obrigado, Senhor, por tudo que o Senhor fez, está fazendo e fará em nossas vidas e na vida dos ouvintes, na vida da família Cristo é Resposta. Assim eu oro e agradeço, em nome de Jesus. Amém.
3: Amém.
4: Meus queridos, às 18 horas teremos a nossa reprise, domingo também tem reprise da meio-dia às 14, e na segunda-feira, demite para o seu galinha de corda no seu despertador e sintonize a Paraná Gospel, o programa Cristo é a Resposta. Grande abraço meu da pastora Jussara Lara e um grande beijo de Deus no seu coração.
3: Um grande abraço do Aldrin Lima, de toda a família Cristo é a Resposta. Você fique com Deus. Linda e abençoada sexta-feira. Linda e abençoada sexta-feira a você. Lindo e abençoado final de semana. E ó, não se esqueça, viu? Vá à igreja, congregue, né? Esteja em comunhão com os irmãos, né? Que isso é muito, muito, muito importante. Às vezes a gente dá valor a tantas outras coisas, dá valor a um passeio no shopping, é, né? A um momento ali de lazer e tal, tudo isso é importante. Mas não deixe que nada disso substitua a importância de você ir à igreja, de estar em comunhão, né? De cantar para Jesus, de prestar a ele o seu culto, né? Isso é muito, muito importante. Que nada tenha o poder, né, pastor Ademar Lara, de roubar o lugar de Deus, né?
4: Então, a gente tem que vigiar nisso, né, Aline?
3: É, muito importante mesmo. Muito bem, minha gente, falei bastante já aqui. Forte abraço a você, fique com Deus, até segunda. Tchau, Brasil!
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4: Oito e quarenta e dois.
5: Assim diz a Bíblia.
6: A minha porção é o Senhor, portanto, esperarei nele. Livro de Lamentações, capítulo 3, verso 24.
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4: Oito e quarenta e quatro.
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Alô você, graça e paz, povo de Deus, nós estamos chegando para louvar, para adorar a Deus com você em mais um programa Ondas de Paz. Hoje, sexta-feira, já que maravilha, que bênção, chegou, né? Chegou a sexta-feira, o dia mais esperado da semana, hoje dia 10 de julho de 2026. Eu sou Ezequiel Ferreira, durante a próxima hora ficaremos juntos louvando e adorando a Deus no nosso programa Ondas de Paz. Eu convido você para aumentar o volume do rádio, aumentar o volume dos seus fones de ouvido, para louvar, para adorar a Deus conosco. Meu abraço para você ligado conosco em casa, no seu local de trabalho, você no trânsito nos dando carona. Vamos louvar, vamos adorar esse Deus maravilhoso. O programa tá começando e começando muito bem. Soraya Moraes, Bondade de Deus.

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